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Pronto, meus amigos, terminamos o nosso programa Clube do Brega. A todos vocês, muito obrigado pela audiência, muito obrigado pela atenção. Fique agora com o Show da Madrugada aqui na Verdinha.

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1: Olá, sejam bem-vindos e bem-vindas a mais um episódio do podcast A Vida é Delas, podcast do Diário do Nordeste, onde a voz feminina tem o protagonismo que merece. Eu sou Thais Lopes, é um prazer enorme ter a sua companhia a partir de agora e já sabe que eu sou pidona, né? Eu fico aí pedindo pra você curtir, comentar, compartilhar todos os episódios que são feitos com tanta responsabilidade e compromisso na defesa pelas mulheres. É isso aqui, é o nosso podcast A Vida é Delas. E, gente, a minha convidada de hoje já queria trazer há um tempinho. E, assim, tô muito feliz que ela aceitou, que tá aqui com a gente, essa mulher que transita, gente, com muita naturalidade, também com muita autenticidade entre espaços que muita gente pode enxergar como distantes. Os gabinetes da política pública e também o humor nas redes sociais. Eu vou até ler aqui, pedir licença pra ler um pouquinho do currículo dela, porque quando eu tava vindo pra cá, eu disse, não tenho nem roupa pra vir entrevistar essa mulher de tão importante. Ela é advogada, pesquisadora, mestre em políticas públicas, atuante há 21 anos, mais de 20 anos no serviço público, vencedora de importantes premiações nacionais e internacionais pelos direitos das mulheres. Mas talvez você conheça mais um pouco dessa convidada de hoje, porque ela está simplesmente, vou usar essa palavra, bombando na internet, com um humor inteligente, crítico, sim, mas com muita profundidade acima de tudo e muita responsabilidade também. Ela aqui fala um pouco sobre várias questões sociais, ela fala também sobre essa geração 30, 40 mais, inclusive eu tô dentro dela, sim, dessa geração, e faz muita gente pensar, menina, sou eu todinha nesse conteúdo. Deixa eu apresentar, deixa eu parar de falar. Raquel Andrade, aqui, uma vida é delas.
2: Ah, obrigada! Finalmente, também tava doida pra vir, amada.
1: É, você tava... tá uma pessoa que tinha que estar aqui, era você, minha filha. Não sei por que esse convite não surgiu antes.
2: Sim, eu tô muito feliz, Thaís. Obrigada pelo convite. Menina, esse podcast é tão necessário.
1: É, né?
2: Olhe pra gente ocupar esses espaços de fala, de riso, né? De tudo. E eu tô muito feliz de estar aqui com você hoje.
1: E eu também tô muito feliz de você estar aqui. Antes de começar falando, Raquel, da tua trajetória, da tua história, porque a gente tá aqui, sim, pra conhecer mais um pouco quem é essa Raquel, que tá aí à frente desses vídeos, que estão com bilhões de visualizações, pra gente conhecer as origens, sua trajetória, porque é importante a gente valorizar essas histórias e o que vem sendo construído pelas mulheres. E uma voz tão potente você tem, né, nessa bandeira de defesa das mulheres, que é uma bandeira que se conecta muito com Nossa Vida é Delas. Mas eu queria muito falar, porque esse vídeo que foi o do São João, mulher, que vídeo potente foi esse. Fez muita gente dizer, era isso que eu queria falar.

0: inclusive lá comentei, que é sobre essa defesa, né, das pessoas que trabalham com São João, a valorização que é tão necessária para a gente não descaracterizar essa festa que é nossa, isso, que é nordestina, que é do nosso povo. Como foi que surgiu a ideia de fazer esse vídeo, Raquel?
1: Menina, na força do ódio mesmo.
0: De muito.
1: Vou ter que falar. Eu prometi que tudo que eu fosse falar sobre tudo, eu ia trabalhar sempre com a verdade.
0: Perfeito.
1: Né?
0: Eu acho que é isso que te destaca na internet.
1: Eu acordei e vi um vídeo do Cício do Pif, que é um pifeiro de Pernambuco, um artista da cultura popular, né? E aí, quem quiser seguir, né, eu estou engajando muito esses perfis, né? É Cício do Pífano, né? E ele foi fazer um show junto com a banda, né, de pifeiros. E antes de começar o show, ele fez uma fala, um protesto, dizendo como essas pessoas estão sendo tratadas no São João. E aí eu comecei a chorar copiosamente quando assisti o vídeo, né? Porque... ele falando de como os idosos, né, como as pessoas que são as nossas heranças vivas, né, os nossos tesouros vivos, é assim que se chama na cultura, estão sendo tratados durante a festa de São João que eles ajudaram a construir, né, na cultura que sustenta. Aí, amada, peguei o celular, que essa é a nossa característica, né? Não tem ensaio, não tem roteiro, não tem... Não, eu pego e gravo, né? E aí, claro que antes de postar, eu dou uma olhadinha se eu não, né, não tô ferindo não, porque eu sou dos direitos humanos, né? Eu não posso. E aí a gente postou e teve uma grande repercussão, porque é algo que vem acontecendo, existe uma naturalização, né, dessa descaracterização e, sobretudo, assim, do destrato, né, do desrespeito os artistas, né? Eu não sou artista. Eu acho que essa é a primeira coisa que eu prometi que eu ia falar aqui. Eu não sou artista, eu não sou da cultura, né? Esse lugar, ele pertence a essas pessoas, esse lugar de fala, de reivindicação, mas eu sou espectadora, eu sou nordestina, né? E eu fiquei muito revoltada.
0: E essa pauta precisa de vozes que amplifiquem essa mensagem, né? Esse grito de socorro mesmo, que muitas pessoas estão tendo, que está aqui entalado na garganta de muita gente. E isso não chegou, talvez, com tanto alcance, e inclusive furando a bolha aqui do Nordeste, indo para outras regiões do país e despertando para uma causa que é muito importante de ser levantada mesmo, que é essa questão de manter a cultura popular viva do jeito que ela é.
1: Isso, e o que mais me chamou a atenção foi a quantidade de blogs especializados, né? E não só os especializados em cultura, em arte aqui no Nordeste, que repostaram, né? Foi replicado muitas vezes. Então, me parece, né, que é algo que as pessoas já pensam sobre, que já afeta as pessoas, mas que faltava aquele pavio, né, para... E, assim, a internet, né, ser influência, Thaís, a gente precisa se posicionar. Neutralidade, influencer neutro, é influência que só quer usar as pessoas para ganhar dinheiro, para monetizar. Influência de qualidade, ou influência raiz, como eu me coloco, né, se posiciona, se expõe. Você está ali para milhares de pessoas. Ah, não quero me expor, então só da internet. Ah, eu ouvi muito isso. Ah, Raquel, eu concordo com você, mas eu não vou postar porque eu não quero me expor. Então, você está no lugar errado. Porque só pode se expor para ganhar dinheiro, né? Para apoiar a cultura, o nosso Nordeste, o povo, né, que engaja o teu perfil, que te dá engajamento, tu não pode se posicionar para defender.
0: E se expor, como você fala, você mexeu ali no vespeiro, né?
1: Não.
0: Você tanto recebeu apoio, quanto recebeu também gente dizendo, não é bem assim, muitos hates isso. Também. Quando a gente está na internet, a gente está aberta a tudo isso.
1: Exatamente, isso. E com as mulheres, a gente sabe que a mão pesa, né?
0: Muito, muito.
1: A mão pesa. Mas, olha, eu trabalho, como você bem viu aí, eu trabalho com violência contra a mulher há mais de 20 anos. Hater de internet pra mim é como se eu estivesse de férias num resort.
0: Tá e tudo passa bem. Batido, passa tranquilo. Inclusive, vamos falar um pouquinho sobre isso, gente, porque muitas pessoas que te acompanham começaram a te seguir agora. Ah, é mais uma que tá só ali falando, que chegou aqui, colocou de repente até ali no chat GPT, pesquisou.
1: Querendo causar
0: e gera repercussão e números, né? Muita gente pode até pensar isso, mas aqui no podcast a gente vai mostrar essa Raquel

0: que está hoje tendo essa voz ainda maior na internet por conta de um longo trabalho de
1: Nossa.
0: mais de 2 décadas, mulher, olha aí,
1: Mais
0: duas
1: de 2 décadas.
0: décadas de trabalho, de construção, de responsabilidade junto a essa pauta de defesa das mulheres, né? Me fala um pouquinho dessa Raquel lá de trás, do Bom
1: Nossa,
0: Jardim, que estudou em escola
1: periferia.
0: pública da periferia, formada em direito graças ao ProUni, que entende
1: Isso.
0: como a educação, mas está na pele mesmo, dia a dia, na tua história, você entende como a educação
1: Isso.
0: transforma. Fala um pouquinho dessa Raquel lá de trás.
1: Bom, eu sou da periferia de Fortaleza e a educação salva. Não tem. As pessoas dizem assim, Raquel, se não fosse o ProUni, você não seria advogada, né? Eu digo, se não fosse o ProUni, eu não sei nem se eu estava viva, para ser sincera, né? Porque, para quem não conhece o Bom Jardim, é um lugar de gente muito trabalhadora, de gente muito guerreira, né? Mas como as periferias das grandes cidades, tem muitos desafios com a violência, né? E aí, o direito me cooptou, né? E eu me apaixonei pelo direito das mulheres desde o primeiro semestre, né? Que a gente vai estagiar e começa a atender as mulheres e tudo. E foram de lá para cá 20 anos, muitos desafios, né? Porque não é uma agenda fácil trabalhar com violência. E quis o destino que depois não, eu estava pertinho dos 40, ainda não tinha feito os 40, que eu me tornasse influencer, né? E utilizasse essa trajetória, né, de pesquisa, de estudo, de implementação de política pública, e sobretudo material humano, né, que foi atender mulheres. Eu escutei milhares de mulheres durante 20 anos, várias perspectivas de fala, de poder, de conhecimento, de narrativa, e isso me ajuda a fazer conteúdo, né? É tanto que, assim, as pessoas, até para publicidade, eu nunca fiz publicidade.
0: Nunca fez?
1: Nunca fiz.
0: Ainda não chegou.
1: Nunca fiz. Já chegou, mas aí é outra pauta que eu não posso ver um direito que eu quero defender, né? Eu não posso tirar esse direito da minha frente, ai, não posso, me segura que eu quero defender. Que é a precarização do trabalho de quem é influencer. Gente, se é influencer é trabalho. Quem é influencer é sério. Tá? As pessoas levam muito tempo para fazer conteúdo, preparo, investimento de dinheiro, de tempo, de energia, de saúde mental, né? E existe uma precarização desse trabalho quando você é mulher, principalmente. Eu
0: Principalmente.
1: notei. Quando você é uma pessoa negra, quando você é uma pessoa LGBT. Nós temos pessoas aqui no Ceará, geniais na produção de conteúdo, inclusive para publicidade, que são incríveis, mas não conseguem ter o alcance, o engajamento, né? Por causa dessas questões que estão aí, né, na sociedade. Mas eu tenho muito cuidado com a minha imagem e com a minha reputação e com o meu nome, porque eu sou influencer há. Nós chamamos em junho.
0: Junho
1: Eu viralizei em março
0: desse ano,
1: desse ano.
0: ou seja, está muito recente.
1: 4 meses, 3, 4 meses, né? Mas antes de viralizar, foram 21 anos de trajetória, né? Então, ali na tela, não é uma influência que começou em março, né? É uma pesquisadora, é um especialista, é uma pessoa que está fazendo um doutorado, é mãe, é uma pessoa que veio da periferia, é uma pessoa que conseguiu construir uma carreira, né? Então, a gente tenta não dissociar quem você é fora da tela e quem você é na rede social.
0: Exatamente. E importante também que a publi tenha a ver com a tua linguagem, com o que você defende. Então, chega
1: Isso.
0: tanta coisa, né?
1: Amada.
0: Chega tanta coisa. Eu recebo também
1: Tu
0: muita
1: recebe
0: coisa.
1: as estranhas,
0: Também
1: também
0: recebo as
1: recebe
0: estranhas.
1: as estranhas. A
0: Eu recebo
1: primeira
0: as
1: que eu
0: estranhas.
1: recebi foi uma estranha.
0: Logo pra quem?
1: Foi menina que era aquela. Eu até fiz um vídeo, depois o povo ficou mangando de mim. Porque as calças, né? Que eu viralizei com o vídeo da academia.
0: Pois é, fala desse vídeo, o primeiro que viralizou, 8 milhões
1: Já tá 8,9,
0: de
1: vai.
0: visualizações.
1: Isso, tá quase 9 milhões.
0: Para quem não tinha viralizado ainda, foi
1: Nada,
0: assim, tu tava aqui.
1: nada. Foi um boom, né?
0: Bom.
1: E como os meus conteúdos, eles sempre trazem um humor inteligente, um humor provocativo, um humor ácido ali, a gente usa muita ironia, né? O meu intuito é fazer com que as pessoas riam muito do que eu falo, mas que elas reflitam também. E isso é muito difícil. Isso não é fácil, Thaís, fazer. Fazer o humor apelativo, aquele escrachado, em que

0: que é, é uma modalidade, né, digamos assim, que eu me afasto o máximo possível, né, com muito palavrão, com nudez, né, eu tenho muito cuidado com isso, com, né, de explorar a sexualidade ali na imagem, enfim. É mais fácil, porque não tem uma elaboração, né, e não tem uma narrativa intelectualizada e bem-humorada. É difícil fazer, né? Então, eu preciso conversar no campo publicitário com alguém que se proponha a se conectar com isso. Eu não posso fazer uma publicidade de uma calça de malhar, uma leg, que o objetivo é aumentar o tamanho do glúteo. Olha como eu sou fina. Aumentar o tamanho do glúteo, porque tem uma costura, que aí eu tinha que mostrar que a costura que fica fazia o corpo ficar maior. Amado, pelo amor de Deus.
1: Tem que conversar o negócio, não tem que conversar.
0: Como, né? Com todo respeito a quem faz, eu não, né? Pode fazer, todo mundo é livre, eu deixo as pessoas em paz, eu não, né? Agora, eu não. Eu tenho que ter cuidado comigo, porque feed pop só tem um nome. Feed pop só tem um nome, né? Então, eu tenho muito zelo com a minha imagem, muito.
1: E como foi, Raquel, entendendo um pouquinho mais, né? Essa Raquel, que muita gente até conhece ali como uma mulher séria, aquela mulher, né, estudiosa, que estava ali no direito, ocupando cargos públicos importantes, e eu queria até que você citasse alguns deles pra gente, ganhando premiações nacionais e internacionais. E as pessoas vendo essa Raquel transitando pro lado da internet. Como foi essa foi, transição?
0: Foi puxado.
1: O que você escutou dessas pessoas? E até para você mesmo, se entendendo nesse lugar e se reformulando. Porque não, nós somos muitas, né? Nós podemos ser várias ao mesmo tempo. E nós somos, nós somos, minha gente. Nós somos mães, nós somos mulheres trabalhadoras, donas de casa, advogadas, jornalistas, influencers. E por que não?
0: Isso. Eu comecei, a máxima dessa situação toda que eu posso colocar é: se um influencer pode ser especialista, por que um especialista não pode ser influencer, né? E eu trago muito isso pro diálogo que eu tenho com a minha comunidade. Então, eu faço muita live, né? A minha live é lavando louça, que eu sou a pessoa, né, que eu trabalho várias jornadas, você bem sabe, as mulheres.
1: Tem que aproveitar, né?
0: E aí, as pessoas não esperavam. Eu já fui secretária executiva de mulheres do Estado, já fui secretária executiva de direitos humanos do Estado, já ocupei diversos cargos, coordenei a Procuradoria Especial da Mulher da Assembleia Legislativa, a gente implementou 105 procuradorias da mulher em vários municípios, esse trabalho foi que rendeu várias premiações. Enfim, existe uma longa trajetória, né? Por isso que eu tenho cuidado com o meu nome, né? Hoje eu estou no Senado Federal, né, na Procuradoria Especial da Mulher do Senado. E o que aconteceu? Houve uma catarse, né, houve um caos, uma virada de chave. Eu acho que eu estava ali pertinho dos 40, aí Deus, os orixás, a vida. Disse assim, não, bora, vamos cutucar aqui para ver o que é que sai, né? Deu uma virada. E foi uma descoberta para mim, Thaís. Eu estou tão feliz, você não tem ideia de como eu tô feliz. As pessoas me veem e dizem assim, Raquel, você é outra pessoa. Eu disse assim, gente, não, eu sou a mesma. É porque agora eu posso ser quem eu realmente era e fui nas redes sociais e não podia nos cargos, e não podia nas palestras, e não podia nos treinamentos, e não podia no atendimento, que eu ainda faço. Tudo isso eu faço, que eu tenho que pagar os boletos, que eu não faço publicidade.
1: Exatamente,
0: né? Então, então, gente, mas eu vou fazer publicidade, me contratem, tá? Eu faço. Mas, enfim, então, houve um choque muito grande para as pessoas que não me conheciam tão bem, mas para as pessoas muito, muito próximas, que são aquelas que a gente conta no dedo, que a gente quer mais velho, tem poucos amigos, né? Porque não dá para administrar muito. Essas pessoas dizem, Raquel, que bom que agora as pessoas podem te conhecer, porque eu sempre soube que tu era assim, tu sempre foi assim. As pessoas me veem e dizem assim, tu é amiga da Raquel, ela é aquilo ali mesmo, entendeu? Não é um personagem.
1: Pois
0: que
1: é, isso que quando eu tava olhando teus vídeos, eu fiquei, será que é a mesma Raquel, é a mesma mulher? Ou é um personagem que você realmente incorporou ali pra ter uma comunicação melhor com a internet?
0: Não trabalhamos com o personagem.
1: Não trabalhamos.
0: Né? O problema é que não dá para você ser você 100% o tempo todo em todos os ambientes.
1: Não tem como.
0: Né?
1: Não tem como.
0: Se eu tivesse a oportunidade de mandar todo mundo se lascar, o tanto que eu

0: tive vontade, em determinados lugares que eu ocupei, era mais difícil,
1: Você
0: né?
1: talvez nem, talvez não, você não estaria
0: Não
1: ocupando esses
0: estaria,
1: lugares.
0: né? Então, opa, então a gente tem que ter uma adaptação profissional, acadêmica, né? Hoje eu faço um doutorado em políticas públicas, em planejamento, e faço também uma especialização em energias renováveis, né? Só engenheiro e eu, na sala, muito bonita. E assim, ali a gente consegue, no âmbito acadêmico, ter uma outra dose de quem a gente é, mas não dá para. Né? Cada ambiência requer uma postura, um posicionamento, infelizmente. Agora, Thaís, por que que eu estou feliz? Porque a rede social se tornou o único lugar na minha vida em que eu posso ser 100% eu. Ali é 100% Raquel. Quem está ali é o único lugar em que eu posso fazer o que eu quiser. Eu posto sobre o que eu quiser. O assunto, quem escolhe sou eu. Não é, eu não preciso seguir um roteiro de alguém, eu fazer o que alguém
1: Você não
0: está
1: tem uma
0: mandando.
1: equipe, não tem uma pessoa
0: Claro que
1: que...
0: tenho. Posso te apresentar, né? Raquel, aqui é minha assessora de comunicação, essa aqui é de
1: Ah, eu
0: imprensa,
1: equipe.
0: essa aqui, né? Mas é meu, me pertence. Eu falo da maneira que eu acho que é interessante falar. Eu me posiciono como Raquel, né? A liberdade, né? Claro, gente, liberdade com responsabilidade,
1: Com
0: né?
1: certeza.
0: Toda liberdade tem que ter responsabilidade.
1: Não é porque está na internet,
0: Que é
1: não é
0: terra
1: porque
0: sem
1: que é terra
0: lei,
1: sem lei,
0: né?
1: exatamente.
0: Mas eu sou livre ali. Ali eu sou a Raquel, posso ser quem eu sou. Tem coisa mais
1: Tem
0: libertadora
1: não.
0: do que você poder ser quem você é? Em
1: Tem não.
0: qualquer lugar? Não tem, né? Então, para mim, é um presente. Ser influencer se tornou um presente que a vida me deu. E eu tô aproveitando.
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1: E em que momento você viu que estava começando realmente a gerar uma comunidade? Porque a gente vê, assim, um conteúdo, quando ele é feito, ele é postado, gera ali uma repercussão, pessoas comentando. Mas um conteúdo em, por si só, ele não dita ali uma linguagem de uma influenciadora, né? Isso. Quando você viu que já estava começando a criar realmente uma comunidade, pessoas te seguindo, pessoas te admirando, pessoas mesmo criticando, porque faz parte também. Isso. Quando você viu que estava virando já uma comunidade?
2: Olha, depois do vídeo da academia, eu fui fazer o que toda nerd faz. Eu fui estudar, né? Então, eu comecei a ler artigos, né, sobre posicionamento, sobre marketing digital. Comprei alguns livros. E, assim, aquele livro, né, não é muito intelectualizado, não. Aquele livro manual mesmo. Você quer ser influência? Ok. Pois é, assim, né? E fui aprender. Estou aprendendo ainda, né? E aí, quando eu comecei a aprender, eu fui começar a entender quem eu queria que estivesse nessa comunidade e por quê. Então, essa comunidade começou com um mês e pouquinho ali, a criar corpo, depois do vídeo da academia. E eu vi que dava para fazer humor, como eu disse, né, inteligente, mas simples, sem muito academicismo, né, sem intelectualizar demais, humor, né, acessível para as pessoas, mas provocativo, com consciência, com posicionamento. E aí deu certo, o povo gostou.
1: E falar coisas simples da vida, do que a gente está vivendo, nós aqui, 30 mais, 40 mais, a gente está vivendo no dia a dia, e que é uma geração que viveu tanto, né, viveu do analógico ao digital. Eu costumo dizer que a nossa geração é a nossa geração privilegiada, porque a gente viveu um pouco dos dois mundos, né? A gente tá vivendo ainda.
2: Tá vivendo. Geração de transição também, né? Porque nós somos a última geração, depois de nós vem a Z, né? Que é o pessoal que nasceu a partir do meio da década de 90. Essa geração já nasceu com computador. Não Isso. necessariamente com acesso, Sim. né? Mas a gente da década de 80, não. A gente teve aí 10 anos de infância, 10, 15 anos, né? Até as relações começarem a se virtualizar, a migrarem, né, para o virtual. Então, nós somos os últimos que vivenciaram os dois momentos.
1: Exatamente. Né? E é uma geração tão nostálgica, né?
2: Nostálgica.
1: Acho que tudo que tu posta em relação
2: a... É impressionante, Thaís. É impressionante. E é bom, porque nostalgia, ela gera afeto. Ela gera um bem-estar. Eu noto que quando a gente faz conteúdo falando, enaltecendo as nossas qualidades, as nossas habilidades, e falando um pouquinho também da nossa desgraça.
1: Do nordestino, me falei, cearense principalmente, adora falar, é nosso.
2: Isso, gera um vínculo afetivo mesmo, assim, um vínculo com qualidade, que esse é o objetivo, certo? Eu não quero... Ah, Raquel, você está com 105 mil seguidores, eu acho que 103 mil seguidores. Mas os teus vídeos têm milhões de visualizações. Você não queria ter 500 mil, 1 milhão? O certo era isso. Eu digo, não. Não, porque eu quero qualidade. Eu não quero quantidade. Se esse escalonamento ele demorar mais, mas que as pessoas que venham, né, para essa nossa comunidade sejam pessoas que realmente se conectem, conteúdo é valor, Thaís. A partir do momento que eu posto um vídeo desse do São João, que eu posto um vídeo falando para a gente valorizar as profissões, porque tem gente que tem diploma e tem gente que tem saber, e todo saber é sagrado, né? Ali eu estou me conectando com pessoas que têm os mesmos valores, né? E conectar valor é dificílimo.
1: Muito difícil, muito.
2: Né? Então, tá tudo bem, deixa eu... Eu tô achando que ratar é muito. Entendeu? Já passei de 100, tá ótimo.
1: Agora, Raquel, só dando aqui uma pausa. Não é nem pausa, né? Porque a gente acabou saindo só um pouquinho dessa parte de influência, indo pra parte do que você conquistou nesse movimento de defesa pelas mulheres, né? Falando, porque assim, a Vida Delas, ele nasceu, esse podcast nasceu com esse propósito de entrar nesse movimento e ajudar e amplificar vozes e combater a violência de gênero e a violência doméstica. O que é que ainda tá faltando pra gente conseguir chegar pelo menos pertinho de um cenário que seja mais acolhedor, mais respeitoso e que as mulheres possam estar vivas, sim, que é acima de tudo, né? O que está faltando, Raquel?
2: Thaís, sem querer ser pessimista, né? Mas a gente não vai alcançar, né? E aí eu falo do ponto de vista da pesquisa mesmo, né? Estudos geracionais e a partir da especulação do tempo das coisas, né? Uhum. O tempo histórico das coisas, o tempo das leis, enfim. Nós estamos vivendo um momento de ruptura, certo? A Lei Maria da Penha vai fazer 20 anos agora, né? É muito pouco ainda, né? A lei do feminicídio é 2015, tem 11 anos, é muito pouco. Lei, cultura, violência é linguagem, violência é expressão de poder, né? Então, a gente está vivendo uma série de rupturas ao mesmo tempo que a gente está movendo crença. A gente está mexendo com o que as pessoas acreditam, com o que os homens acreditam em relação ao seu machismo estrutural, a uma cultura patriarcal, em relação à inferiorização das mulheres. As mulheres que estão saindo de um lugar que elas acreditavam que deveria ser de submissão, de se sujeitar, de dependência, para outro lugar. Isso leva tempo. Você notou? Violência sempre teve.
1: Sempre.
2: Tá? A gente agora está tirando a sujeira debaixo do tapete e olhando para ela, né?
1: E é muita sujeira.
2: É
1: tá
2: muita
1: acumulada.
2: Sujeira. Você nota que, claro, há uma repercussão maior porque a informação ela chega mais rápido.
1: Sim.
2: Mas você tem notado que esses grandes casos de repercussão têm um elevado nívelzinho de crueldade?
1: Sim.
2: É jogar a mulher do penhasco, é amputar as mãos, enfim, né? O que, que é isso? É resultado dessa ruptura. Os homens estão reagindo a essas rupturas com violência extrema, com violência extremada. Então, a violência, ela também se reposiciona, né, diante de uma mudança, de uma dinâmica social. Não vou só matar, eu vou dilacerar com a foice, etc, etc. Vou nem entrar muito, que pesa. Mas, a gente precisa de ruptura, a gente quer que as mulheres passem por essas rupturas vivas e íntegras, né? Mas, mais uma vez, não tem como superar mudança de crença, mobilidade de crença, sem educação. Eu sou mãe de menino, certo?
1: O Benjamin, quantos anos?
2: 8 aninhos.
1: Ai,
2: né?
1: Maria.
2: Então, a responsabilidade sobre a possível violência que o Benjamin, Deus o livre, armaria 3 vezes, possa cometer daqui 20, 30 anos, é minha, enquanto família, e do pai, é da escola, é da igreja, é da comunidade. Essa responsabilidade agora que está começando a ser compartilhada, né? De educar, de uma educação antimachista.
1: Com muita,
2: né,
1: resistência ainda.
2: Nossa,
1: mas estamos,
2: né,
1: avançando.
2: Então,
1: certeza,
2: a gente vai colher lá na frente. Agora é essa ruptura. Recentemente eu tive no outro podcast e ele perguntou: Raquel, e aí? Eu disse: amigo, eu tô criando meu filho para ele saber levar um chifre, para ele saber levar um não. Veja a motivação desses crimes de maior repercussão. É porque a mulher terminou, é porque a mulher não quer voltar, é porque a mulher ofendeu a masculinidade, que é uma outra discussão que a gente tem que ter.
1: Porque a mulher não quer mais ser posse.
2: Gente, os haters que eu recebo, principalmente no TikTok. O TikTok, eu não interajo no TikTok. Eu só posto e deixo o povo se matando lá, né? Se estapeando, assim, na rede social.
1: Que o povo adora, inclusive, né?
2: Gente, Thaís, os haters que eu recebo dos homens no meu conteúdo são terríveis. Quando eu recebo, eu adoro que as pessoas discordem de mim. Por quê? Porque eu sou pesquisadora, antes de qualquer coisa. Eu gosto de explorar outras perspectivas do que eu achava que eu sabia.
1: E ver outros olhares, outras formas de pensar.
2: É.
1: Isso é saudável.
2: Isso.
1: Né?
2: Então,
1: só que vai só até aqui.
2: Uma mulher, quando ela discorda de mim, certo? Ela se posiciona de uma maneira que ela não ofende a minha dignidade. Agora, os homens. Eu tive um vídeo que eu postei falando dos feios fitness. Eu mexi com duas categorias extremamente perigosas.
1: Mulher corajosa, viu?
2: Estética masculina, né? E a questão desse mundo
1: desse
2: fitness.
1: Desse universo fitness, que,
2: né,
1: hoje todo mundo é...
2: Nossa! Né? Eu até depois tirei ele da minha grade, porque... Não por mim, porque como eu disse, né? Depois diziam coisas horríveis, eu ia lá, tá joia. Quando eu respondia, só que eu via que as mulheres da minha comunidade estavam começando a entrar nos comentários para defender, para se posicionar, e eu não queria expor as mulheres que me seguem a esses conflitos. Aí eu tirei o vídeo, mas era terrível, era muito violento. E a misoginia digital, a misoginia virtual, né, ela traz esse debate. Por que que quando você discorda de um influencer que é homem, você se posiciona de uma forma? E por que quando você discorda de uma mulher que é influencer, você imediatamente agride?

0: imediatamente você, ó, existem categorias, né, em que a misoginia ela se apresenta para nós, os haters, né? Um, estética, né? Ofender a nossa imagem, você é feia, você é isso, você é
1: Que eu
0: aquilo.
1: acho que é a primeira de
0: É a
1: todas, assim, né? Que
0: primeira.
1: é até mais, digamos,
0: É,
1: fácil para esse
0: amada,
1: público. A...
0: eu vou contar porque eu não posso esconder. Eu fiz uma planilha.
1: A
0: Não sou.
1: pesquisadora.
0: Gente, desculpa. Eu fiz uma planilha, extraí todos os comentários desse vídeo que eu tirei mais haters e fiz uma categorização a partir de qual elemento era agredido, né? Aí ranqueei. Primeiro lugar, estética, né? Segundo lugar, era moral. Depois da estética veio a moral, atingir a minha moral. E aí vai, né? Desculpa, eu sou nerd. Então.
1: Por que não, nerd? E por que não que essas
0: Tem que se
1: duas têm que se
0: ajudar.
1: ajudar? Pesquisadora,
0: Eu
1: estudiosa,
0: estudo,
1: influencer, coexistindo no mesmo
0: E
1: espaço.
0: aí, por que que eu escolhi? Por que que eu escolhi, não? Por que que o humor me escolheu? Né? O humor me escolheu. Porque eu consigo utilizar algumas ferramentas que só o humor tem, como por exemplo o deboche, que ele é extremamente útil, para passar por isso com leveza.
1: É isso que você falou, também precisa ter estratégia, precisa ter muita
0: É,
1: estratégia. Às vezes
0: muita.
1: a gente tem a mensagem, a gente tem o conteúdo, mas a gente não sabe passar. Eu acho que você conseguiu encontrar uma fórmula para fazer com que o que você queira, o que você concorda, o que você apoia, o que você valoriza,
0: É.
1: chegue a outras pessoas de uma forma que realmente chegue
0: E fure a
1: e
0: bolha,
1: fure a bolha.
0: né? Eu preciso, ó, hoje, em média, 85, entre 81 e 80, tem uma variantezinha no gráfico, entre 81 e 85% do meu público, da nossa comunidade, é de mulheres, né? E 15 até 19% homens. Eu preciso que os homens venham mais também, entendeu? Por quê? Porque a gente precisa também gerar uma estratégia para que os homens passem a consumir o conhecimento das mulheres nas redes sociais. As
1: Excelente.
0: narrativas, o que a gente pensa sobre o mundo, sobre a vida, sobre as coisas, nem que seja rindo,
1: Até porque a
0: né?
1: construção de um espaço, de um mundo mais respeitoso, mais acolhedor para as mulheres, passa principalmente por essa responsabilidade dos homens, né? Não é uma pauta
0: Exatamente.
1: só nossa, né?
0: Não.
1: É de todos, e
0: É.
1: principalmente deles, precisam
0: Exatamente.
1: conhecer mais o nosso universo.
0: É uma coisa que me chamou muita atenção quando eu comecei a estudar e vivenciar, né, a dinâmica de ser influencer, foi essa coisa do nicho, né? Eu tenho vários, tem até um artigo para publicar sobre isso, a
1: Menina,
0: coisa
1: quero saber depois,
0: vou
1: quero
0: te
1: estudar.
0: mandar, né? A ditadura do nicho, né? Por que que a gente precisa condicionar posicionamento, narrativa, conteúdo a esse nicho, né? Que na verdade é você tratar os seus seguidores como produto. Isso é um nicho, né? Não. Qual é o teu nicho? Eu sei qual é o meu nicho. Meu nicho, em sua maioria, mulheres que querem saber sobre geração, vida cotidiana, com toques de humor, etc, etc. Mas o nicho, ele não pode aprisionar a sua perspectiva de conteúdo. Por quê? Porque as pessoas não são produto. Nicho, assim, cristalizado, engessado, você tem quando você vai vender uma coisa. Não, eu vendo água mineral no Nordeste. Então, o meu marketing vai ser uma pessoa na praia com sede, vai ser algo que remeta ao esporte, hidratação, etc. Tá. Tudo bem, mas eu posso explorar outras perspectivas, né? Enquanto pessoa, né? Eu, olha, os meus seguidores não são um produto para mim. Os meus seguidores não são um produto para mim. Eu não vou explorar as pessoas como se coisa elas fossem, porque para mim elas não são. Por quê? Porque eu não gosto de ser tratada assim. Também como das pessoas que eu sigo. Como alguém que segue, alguém que está na comunidade de outras pessoas, né? Só que é muito difícil, porque hoje tá, isso tudo é monetizar.
1: E tudo é performance também,
0: Performance.
1: né?
0: Mas a
1: O tempo
0: performance é para
1: inteiro.
0: monetizar.
1: Exatamente. Tem gente
0: Entendeu?
1: que não gosta de correr, mas vai entrar no universo da
0: Tudo
1: corrida para poder
0: termina.
1: conseguir alcançar aquele
0: Isso.
1: mercado que está em alta, que está
0: É.
1: aquecido.
0: Isso
1: É
0: eu vejo.
1: complicado.
0: É muito. E eu vejo isso como uma questão que a gente, que é influencer séria, né? Que quer fazer as coisas com qualidade.

A gente precisa falar sobre isso mesmo. Eu estou no lugar de privilégio, por quê? Porque eu não vivo disso. Até hoje eu nunca ganhei um real com isso, né? Mas por quê? Porque eu tenho carreira, eu tenho emprego, eu tenho, né? Mas é essa nova geração que já vive disso desde os 20 anos, né? Quem vai dar o tom de coisificar ou não os seus seguidores são eles, só a gente não, entendeu?